esta parte da letra é mais fácil.

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Obrigada. Pedro Amendoeira, na guitarra portuguesa.

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Köszönöm.

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